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3: 9 horas e 4

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9: 9 horas e 38 minutos.

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6: 10 horas e 5 minutos.

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5: 10 horas e 36 minutos.

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8: 11 horas e 3 minutos.

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6: 11 horas e 31 minutos.

0: Vale do Henrique Diego, vale do Denis.
1: É tudo nosso e nada dele.
2: Que delícia, cara.

0: Valeu, Ana Castela!
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2: Meia-noite e dois.
3: Pai nosso que estás no céu, santo é o teu nome. Que o teu reino venha sobre nós e a tua vontade seja feita aqui na terra, assim como é feita no céu. Dá-nos hoje o alimento de que precisamos. Perdoa as nossas ofensas, como também nós perdoamos os que nos ofenderam. E não nos deixes cair em tentação. Livra-nos do mal.

caro, minha cara ouvinte. Estamos juntos mais uma vez. É o momento de despertar para o amor. Eu desejo que a luz de Deus ilumine o seu caminho todos os dias. Eu gostaria de falar hoje sobre a importância de amadurecer, deixar amadurecer. Só a pessoa paciente colhe o que está maduro. Esse é um ditado africano. O que ele quer dizer também vale para nós. Amadurecer leva tempo. Há frutos que demoram para amadurecer. Há sementes que precisam de 9 meses para amadurecer. O ser humano fica 9 meses no ventre materno, mas precisa de uma vida inteira para amadurecer. O fruto da vida humana só fica totalmente maduro na hora da morte. A palavra paciência vem de pacio, que significa sofrer e suportar. Ao sofrimento está ligada a ideia de que alguém toma sobre si algo pesado que carrega uma dor. Paciência significa hoje, antes de tudo, longanimidade, perseverança, aguardar. É a experiência daquele que assume um peso. Qual é o peso que a pessoa paciente carrega? Não é um sofrimento. É tão somente o tempo. É o tempo em que nada mais pode fazer do que esperar. E isto é, obviamente, para muitas pessoas o mais difícil. Elas acham que têm sob controle cada momento de sua vida, que podem fazer tudo elas mesmas. Ser paciente significa estar simplesmente aí, esperar até que alguma coisa esteja madura. Só aquele que consegue suportar o não poder fazer nada, o não ver nada, o estar à mercê nos processos do crescimento e amadurecimento, somente este poderá colher o que está maduro. Tem pessoas que sabem esperar. Sabem esperar o tempo propício, ao passo que muitas outras pessoas precisam satisfazer imediatamente todos os desejos. Precisamos dizer que as pessoas impacientes não sabem esperar até que algo esteja maduro. Está dentro da natureza dos seres humanos quererem eles mesmos fazer tudo. Na espera, sentem profundamente sua impotência, de que o crescimento e o amadurecimento não lhes obedecem, mas que é outro, o processo interno ou Deus, que comanda o crescimento e o amadurecimento. Por isso, caro ouvinte, sejamos pacientes, saibamos suportar o tempo e amadurecer com o tempo. Deus está nos conduzindo, o processo interno tem a sua dinâmica e nos conduz ao amadurecimento quando nós tomamos consciência disso.

0: mais mensagens através do nosso Facebook. Curta a nossa página e encontre aí diariamente outras reflexões. Um forte abraço, Deus te abençoe e te guarde em nome do Pai, do Filho e do Espírito Santo. Amém.
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0: 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Meia-noite e 32.

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2: Uma hora e dois minutos.

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2: Cidade. 2 horas e 1 minuto.

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2: 3 horas e 1 minuto.

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1: 3 horas e 30 minutos.

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2: 5 horas e 2 minutos.
3: 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Hoje, porém, com tristeza, recordando das proezas das nossas viagens em motim, viajamos mais de 10 anos, vendendo boiada e comprando por esse rincão sem fim. 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
1: 5 horas e 30 minutos.

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2: 6 horas e 1 minuto.

0: Gente, mas isso que eu tô contando pra vocês aí é coisa de muito antigamente mesmo. Agora, quem sabe dessa história direitinho é o Geraldinho, né, Geraldinho?
1: Ê, menino. Antigamente, senhor, no tempo que o povo era muito sistemático, muito avexado, então casou um casalinho de gente. E a mulherzinha muito bonita e o homem gostava dela e ele tinha aquele desejo de ver ela nua, mas ela não conformava de jeito nenhum. Então ele ia no comércio, trazia um agradinho pra ir servando ela, ia dobrando ela. Mas ela não aceitava mesmo, ela era sistemática. Mas até que depois de uns 8 meses de casado, ela foi e ficou com dó dele, não, eu vou atender ele. Então conformou. Então ela falou para eles, olha, nós vamos fechar a casa para não ficar uma gretinha, porque às vezes não pode chegar e ver para um buraquinho. Aí ele ficou nervoso, mas aí fica escuro, eu não vejo direito. E aí ele lembrou que tinha uma capoeira suja, assim, um mato. Falou, olha, então nós faz assim. Dentro de casa fica escuro, nós vamos pro mato, lá é escuro, ninguém não vê. Ah, pô, no mato eu não vou de jeito nenhum. Às vezes pensa que tá muito amoitado, né? Tem um aí perto olhando. Ele ficou contrariado, pensou e lembrou de um campo limpo que tinha uns 3 quilômetros lá perto. Ô, senhor, eu sei de um lugar bom. Ele disse, aonde? Senhor, nós vai para aquela campina limpa, lá até tem uma favela grande, lá no espigão, dá uma sombra. É. Ah, então vamos. Dirigiram para lá e nisso tinha um rapazinho campeando uma égua, já tava frouxo de andar nessa chapada, então chegou lá nessa sombra, descansou, disse, mãe, eu vou subir nessa árvore, que aí eu enxergo mais longe, às vezes eu vejo alguma tropa aí por perto. E aí, ele lá em riba, quando apontou aquele casalinho de gente, vem, e ele quietou lá em riba. É. Aí chegou lá na sombra, eles olhou só ao redor assim, não viu ninguém. A mulherzinha falou, aqui tá bom, ninguém não viu. E foi tirando os trapinhos, joga pra uma banda, joga pra outra aí. Quando ela tirou o derradeiro que ficou no jeito que ele tinha vontade, e aí, rapaz, esse sujeito ficou satisfeito demais, falou pra ela, ei, menino, agora eu vi o mundo inteiro. Aí o rapazinho não deu prazo não, ele falou, ah, Deus, o senhor viu o mundo inteiro, o senhor viu minha aguinha também. E essa mulher deu só um grito e a gente todo mundo gritando e chorando e xingando. E ele mão no chapinho dela e juntou em riba. Meu pai.

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2: No amor, há momentos que temos que dizer um para o outro: decida.

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2: Carlinhos da cachaçaria, Tepiano Paz, ô boyzinho. Um abraço pra banda Paixão de Vaqueiro, tamo junto, é nóis.

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Caro, minha cara ouvinte, estamos juntos mais uma vez. É o momento de despertar para o amor. Eu desejo que a luz de Deus ilumine o seu caminho todos os dias. Eu gostaria de falar hoje sobre a importância de amadurecer, deixar amadurecer. Só a pessoa paciente colhe o que está maduro. Esse é um ditado africano. O que ele quer dizer também vale para nós. Amadurecer leva tempo. Há frutos que demoram para amadurecer. Há sementes que precisam de 9 meses para amadurecer. O ser humano fica 9 meses no ventre materno, mas precisa de uma vida inteira para amadurecer. O fruto da vida humana só fica totalmente maduro na hora da morte. A palavra paciência vem de pacio, que significa sofrer e suportar. Ao sofrimento está ligada a ideia de que alguém toma sobre si algo pesado que carrega uma dor. Paciência significa hoje, antes de tudo, longanimidade, perseverança, aguardar. É a experiência daquele que assume um peso. Qual é o peso que a pessoa paciente carrega? Não é um sofrimento. É tão somente o tempo. É o tempo em que nada mais pode fazer do que esperar. E isto é, obviamente, para muitas pessoas o mais difícil. Elas acham que têm sob controle cada momento de sua vida, que podem fazer tudo elas mesmas. Ser paciente significa estar simplesmente aí, esperar até que alguma coisa esteja madura. Só aquele que consegue suportar o não poder fazer nada, o não ver nada, o estar à mercê nos processos do crescimento e amadurecimento, somente este poderá colher o que está maduro. Tem pessoas que sabem esperar. Sabem esperar o tempo propício, ao passo que muitas outras pessoas precisam satisfazer imediatamente todos os desejos. Precisamos dizer que as pessoas impacientes não sabem esperar até que algo esteja maduro. Está dentro da natureza dos seres humanos quererem eles mesmos fazer tudo. Na espera, sentem profundamente sua impotência, de que o crescimento e o amadurecimento não lhes obedecem, mas que é outro, o processo interno ou Deus, que comanda o crescimento e o amadurecimento. Por isso, caro ouvinte, sejamos pacientes, saibamos suportar o tempo e amadurecer com o tempo. Deus está nos conduzindo, o processo interno tem a sua dinâmica e nos conduz ao amadurecimento quando nós tomamos consciência disso.

0: mais mensagens através do nosso Facebook. Curta a nossa página e encontre aí diariamente outras reflexões. Um forte abraço, Deus te abençoe e te guarde. Em nome do Pai, do Filho e do Espírito Santo. Amém.
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2: 7 horas e 8 minutos.
3: Não é porque eu bebo, não, sou mais.

0: Obrigado, gente. Que coisa boa.
1: Tarcísio!
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3: Eu tenho boas recordações dessa moda aqui, ó. Quem não tem, né?
0: A do Chiquinho tá bacana, assim, ó.

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Oi, minha gente, muito bom dia, com toda a satisfação, com todo apreço que nós estamos mais uma vez aqui com o nosso programa Encontro Cultural. É a apresentação do professor Lúcio, na direção de Tony Nogueira. Nós estaremos juntos até as 9 horas e a partir das 8 horas nós temos aqui o quadro O Momento do Rei, onde a gente só toca músicas de Roberto Carlos. Queremos então cumprimentar todos com todo o carinho, com todo o apreço, né, que tem esse locutor com vocês, e dizer que o nosso programa tem por objetivo mostrar os aspectos sociais e culturais de nossa sociedade, levando a sério a qualidade de vida do homem e do mundo. Queremos dizer que hoje em Guanambi são exatamente agora, né? A gente estava aqui preparando nosso programa para entrar no ar, algumas músicas, porque tem de ser de acordo o tema. Então eu queria falar para você que são exatamente agora em Guanambi, 7:33. Estamos aqui com o nosso programa Encontro Cultural e quero dizer para vocês que hoje, né, aqui no nosso programa tem coisas importantes. Como nós sabemos que hoje é domingo, dia 7, e de acordo com a previsão para o dia de hoje é que será de sol, né? Com muitas nuvens, altamente com períodos de céu nublado, sem previsão de chuva. A temperatura máxima ficará em torno aí dos 28 graus e a mínima atingirá aí a casa dos 18. A umidade do ar vai oscilar na faixa aí de 52%. No calendário nacional global, esta data agora de hoje, né, é o Dia Nacional da Liberdade de Imprensa. É uma data comemorada no Brasil em 7 de junho, tendo como objetivo a celebração da importância da liberdade de expressão para a nossa sociedade, além de ser um momento para combater a censura e denunciar os problemas que jornalistas enfrentam no Brasil. Essa data comemorativa é celebrada 7 de junho porque esse foi o dia em que um manifesto contra a censura da ditadura militar foi divulgado e é assinado por quase 3 mil jornalistas, e foi assinado aí por quase 3 mil jornalistas em 1977. A data brasileira não é celebrada no mesmo dia em que comemora o Dia Internacional da Imprensa, né? Que é diferente. Lá é no dia 3 de maio, viu? Amanhã, né? Amanhã é Dia Mundial dos Oceanos, né? Quero falar que nós já estamos aí também com a festa de Santo Antônio, que é o trezenário, né? São 13 dias de novena aqui em Guanambi, o padroeiro é Santo Antônio, e o dia da festa é dia 13. Mas amanhã, que dia é que tem um dia aí muito importante? Todos os dias são importantes, né? Mas veja só, tem um dia aí que é muito importante para mim também, né? Sei que eu sou licenciado em letras, mas no dia 9/6 é Dia Nacional da Imunização. É o dia que você precisa buscar aí as vacinas, né? Para imunizar. Então também o dia 10, que é o dia de Portugal, né? Vocês sabem que a família Fernandes da Cunha tem toda origem em Portugal. E aí tem até a Avenida Fernandes da Cunha em Salvador, e também vai ser o dia de Camões, né? Dia da imigração portuguesa, dia da língua portuguesa, que a gente tem que dar muito valor, né? Olha, então, gente, eu quero falar para você a importância desses dias, mas eu quero também registrar que o nosso programa tem esse objetivo, né, de levar essas informações boas para você, né? E aí você vê que hoje, como a imprensa teve muita repressão, assim, no período da ditadura militar, nós vamos tocar algumas músicas aqui hoje referente a esse período, e que é um período realmente que foi marcado por muitas derrotas, né? Por muitas hostilidades por parte de alguns militares. É claro que a gente não pode também generalizar, né? Porque nem todo mundo que estava no exército era daquela forma tão perversa, né? A gente sabe que
a ditadura militar foi realmente uma pancada, né, nos brasileiros, né, gente? 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Eu sou o professor Lúcio e a direção deste programa é de Tony Nogueira. Nosso programa tem um caráter literário, artístico, social, cultural, acima de tudo, é um caráter realmente internacional, porque tem gente nos ouvindo em todo mundo. Nesse momento, François Mendes, lá na França, em Portugal, né? Onde ele está ali sempre, ele também que é locutor, que é cantor, sempre ativo aí nessa área da comunicação. Meu sobrinho nos Estados Unidos, né? Também lá em Nova York, nos ouvindo, muito obrigado, Luiz Henrique. Também em Goiás temos a minha irmã, né, que mora lá em Goiás, minhas irmãs no coração do Brasil, como dizia o Belchior, lá, e três irmãs em Brasília, e meu irmão lá em Minas Gerais. Tem gente esparramada para todo lado. E meus primos e primas lá em São Paulo, né? Lá em São Paulo, aí em São Paulo que eu conheço muito bem, São Miguel Paulista, né? Vocês estão aí em São Miguel Paulista,
Aí tem o nosso amigo também, que não perde nosso programa, lá em Santana do Parnaíba, o Antônio, né, Antônio? Você aí, tão longe nos ouvindo, também lá na cidade de Salvador, muita gente nos prestigiando, nos ouvindo também, principalmente o pessoal de Caetité que mora em Salvador, não perde o nosso programa. Inclusive, nós temos um grande participante, que é o professor João Santana, né? Que é, ele é filho de Caetité, ele é professor aposentado da UNEB, aposentado do estado, é uma pessoa muito querida, uma pessoa muito boa, que preza muito pela cultura, pela arte, que preza também pela família, né? Tem aquele carinho enorme pela família e também pelas pessoas da sua terra, dos seus colegas do antepassado, né? Sempre ele cita aqui, eu fiquei triste por isso, por aquilo, ou alegre por isso e aquilo, né? Então, um abração também para o professor João Santana, sua família, né? Me lembro que ele pediu parabéns uma vez para sua netinha e disse que a netinha ficou muito satisfeita quando a gente tocou aqui os parabéns, né, professor? Ele tem uma filha que se chama Ana e a gente tocou uma vez a música Ana, oferecendo para Ana, sua filha. Mas é isso, e muita gente por esse Brasil quer a TV, porque tem gente aqui do Maranhão também prestigia o nosso programa, do Maranhão, em todo o Brasil, graças a Deus, muitos ouvintes, e a gente fica muito satisfeito, porque eu sou o professor Lúcio, e professor Lúcio é símbolo de cultura, de educação, de levar a sério os problemas sociais. Sempre foi essa nossa luta, sempre foi esse nosso objetivo de ver uma sociedade da paz, da melhoria, na qualidade de vida. Programa Encontro Cultural. E por falar, né? Tem a gente que fala, né? Como a gente fala, mas é preciso falar, né? Então, por falar, a gente vai tocar agora. Para traduzir para você, I want to go back to Bahia, né? Você já me falou assim? Então é a música de Paulo Diniz. Essa música fala exatamente do período em que quero voltar para Bahia. Vou simplificar para você. Eu quero voltar para Bahia. Essa música, para simplificar para você, ela é do período da ditadura. Ela foi feita para Gilberto Gil e Caetano Veloso, né? Se você prestar atenção, ele vai falar aí um pouco quando ele fala assim, manda lembranças ali pelo Pasquim, que era o jornal da época, fala beijos pra minha amada, que sente saudade, né? E aí você vai ouvir a música agora que eu vou tocar pra você, que tem tudo a ver com aquele período da repressão, da ditadura militar, daquele tempo que era difícil realmente falar certas coisas, né? Ainda tá difícil certas coisas aí, a imprensa ainda tá muito assim, difícil de se pronunciar, né? Mas a gente vai quebrando isso aí tudo, porque nós somos um certo poder, né? A imprensa é um poder e a rádio então não se fala, né? É um poder e tanto. Olha, então vamos lá com Paulo Diniz, preste bem atenção na letra desta música.

É o Paulo Diniz, né? Meu amigo, meu saudoso amigo, né? Paulo Diniz, que cantava aí a Bahia, mas ele cantava mais a Bahia do que Pernambuco, ele era pernambucano, mas cantava demais a Bahia, né? E Paulo Diniz, que saudade, né? Do Paulo Diniz, gente boa, eu gostava demais da, né? Gostava não, eu gosto, né? Que as músicas de Paulo Diniz são músicas boas, são músicas que tem letra, né? É demais. Então, minha gente, é o programa Encontro Cultural. Eu queria falar para você, ó, eu tenho aqui um textozinho, eu queria, ó, tome cuidado para não criticar duramente sua família e seus amigos. Todos nós dependemos do apoio e reconhecimento das pessoas mais próximas. Talvez seja mais fácil aceitar palavras críticas daqueles que não são próximos, porque nossa ligação afetiva com eles é menor e porque nos conhece o suficiente para avaliar o que seria nossas falhas. Mas quando vem uma crítica dura de amigos ou parentes a quem queremos bem, fere fundo, né? Por isso, procure aceitar seus amigos e parentes como são. Se houver alguma coisa que precisa ser dita, até mesmo para evitar um problema de relacionamento, faça-o de forma construtiva, com carinho, mostrando que seu desejo é investir na relação. Quando sentir raiva, afaste-se da pessoa e espere a raiva passar para conseguir falar com serenidade e ouça o que o outro tem a dizer. Tem mais coisa aí para falar, mas essa já está dado o recado aí para essa parte, né? Olha, nós vamos. Espera aí, hora certa? Então vamos lá. São exatamente 7:51. Daqui a pouquinho tem o Momento do Rei. Só com Roberto Carlos. Agora tem Caetano Veloso. Alegria, alegria.

Tem muitas músicas, né, desta época que fez muito sucesso, mas essa que eu vou mandar para você, eu vou mandar não na voz do cantor original, porque eu quero aqui prestar também homenagem ao meu saudoso paizinho, que gostava muito dessa cantora, era a maior cantora para ele, que é a Simone, para não dizer que não falei das flores de Geraldo Vandré.

0: O Apple Watch.
1: Tá aí, né? Tá aí, Simone, né? Foi uma música bonita, é praticamente o hino contra a ditadura, né, militar. É, nós vamos ao pequeno intervalo e a gente já volta com o Momento do Rei, só com música de Roberto Carlos.
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2: 8:07.
3: É o programa Encontro Cultural e o Momento do Rei, só com músicas de Roberto Carlos, né? Oh, que momento legal esse momento, as pessoas participam, pede música, oferece, é muito legal, viu, gente? Então fique com a gente até às 9:00. É uma hora de Roberto Carlos aqui para você, viu? Tem, é claro que tem os momentos que a gente fala, que os participantes falam, mas tem hora que é tantos participantes, aí o Tony, que é nosso diretor, autoriza a prorrogar diversas vezes, né? Nós já prorrogamos aqui o nosso programa. É o momento em que o ouvinte participa. Agora mesmo vamos chamar a primeira ouvinte, no caso, né? É a dona Nalva. Bom dia, dona Nalva.
4: Bom dia, professor Lúcio, tudo bem?
3: Só voltar aqui, bom dia.
4: Bom dia, professor Lúcio, tudo bem? Desejo para o senhor e família, um dia maravilhoso e abençoado por Deus.
3: Amém, muito obrigado, dona Dalva, pessoa bacana, pessoa legal, que sempre passa essa mensagem boa pra gente na manhã de domingo, né? Manhã de domingo é sempre muito bom a gente receber uma mensagem assim, abençoando a nossa família, a nossa gente. Obrigado, dona Dalva, que Deus também abençoe aí a família da senhora, que é a senhora e todo o povo aí, né, que a senhora quer bem, viu? Muito obrigado aí pela participação. Quem também participa com a gente, né? É a Bia, né? Bia, mais uma vez aqui com a gente. Bom dia, Bia.
5: Bom dia, professor Lúcio, aqui é a Bia do bairro Monte Azul. Quero ouvir a música com Roberto Carlos quando a gente ama. Tenha um bom dia, abençoado por Deus.
3: Pronto, né? A Bia aí, né? Mais uma vez aí participando com a gente. Hoje ela pediu uma música diferente, Quando a Gente Ama, né? Então é muito bom. Vamos chamar mais um, né? Que é exatamente o João Nogueira, né? João sempre participa aqui do nosso programa, né? Todos os domingos praticamente, e a gente fica muito feliz com isso, viu, João? Vamos chamar o João.

0: Vamos lá. Bom dia, João.
1: Bom dia, professor Lúcio. Aqui é João Nogueira, professor Lúcio. Tô com a moda de Roberto Carlos. Eu te amo, te amo. Essa mãe eu quero oferecer para minha esposa Marli, meus três filhos, Gustavo, Vitor e Júlio César. Quero oferecer para todos meus irmãos lá da Fazenda Chico Fernandes. Quero oferecer para Norma Nogueira, minha prima. Quero oferecer para Maria Selma, minha irmã na Vila Nova. Eliana, minha irmã na Vila Nova. Minha mãe, Dona Helena. E toda a minha família e todos meus amigos das Corujas. Quero oferecer também essa música, professor Lúcio, para Gil Gomes, meu amigo no Beija-Flor, Caldo Pastel, Luciano Frio no Bloco 20, 21 no Mercado Municipal, Léo do Empório lá no Bloco 5, Mercado Municipal. E quero oferecer também para Vanderlei, meu amigo aqui no Marabá, e a professora Ana Selma Viana, e para todos meus amigos, todos seus ouvintes. E um bom domingo de muita paz, muita felicidade, muita saúde, muita luz no seu caminho, professor Lúcio, para você e sua família e todos da 104. Tá na 104, tá feliz. Um abraço e um bom domingo de muita paz, meu amigo professor Lúcio.
0: Para o senhor também, muito obrigado pela sua participação, para toda a sua família. A gente fica feliz, né? O pessoal tá aí participando do nosso programa, gostando do nosso programa, vivendo o nosso programa. Tá feliz realmente, tá na 104. Aqui o nosso amigo dá um bom dia, que é o nosso amigo, o Tonico lá, né? Muito obrigado, Tonico, bom dia para você, já mandei um alô aqui para você. Agora nós temos aqui um textozinho. Bom dia, professor, como vai? Um feliz e abençoado domingo para o senhor e sua família. Gostaria, professor, de mandar uma música de Roberto Carlos, O Homem. Manda para você aí e todos que estão na escuta, muito obrigado. Vamos mandar daqui a pouco. Ela ainda está escrevendo, né? Mas enquanto ela escreve, a gente vai essa rodada de sucesso. E daqui a pouco a gente volta. Quando a gente ama, e te amo, te amo, te amo.

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2: 8:24 é o momento do Rei Sol com música de Roberto Carlos e a participação do ouvinte, né? Vamos mais um ouvinte. É, bom dia.
3: Bom dia, professor Lúcio, aqui é a Creuza do Monte Pascoal. Gostaria de ouvir a música com o Rei Roberto Carlos, Nossa Senhora Me Dê a Mão. Ofereço para o senhor e família e para todas as amigas e amigos, para minha família, para todos que estiver na escuta. E tenha um dia abençoado por Deus.
2: Amém, minha amiga, para você também, para toda a sua família. Muito obrigado aí pela sua participação. É, a Cleusa deu mais uma, escreveu mais um pouquinho ali, ela fala que ela é fã de carteirinha do programa e assinada ali, Dalva Maria. Opa, que a gente tinha que arrumar as carteirinhas mesmo, né? Desses fãs aí, que é tão legal. Muito obrigado, Cleusa, muito obrigado mesmo aí pela sua audiência, pelo seu prestígio aqui com o nosso programa. Então a gente fica feliz por tudo isso, né? Uma felicidade muito grande, porque o ouvinte, né? É a razão da nossa existência. Então, vamos fazer o seguinte, já tem uma participação aqui, vamos lá. Bom dia!
4: Bom dia, professor Lúcio, bom dia a todos da 104. Professor, se possível, gostaria de ouvir Roberto Carlos. Gosto do jeitinho dela. Essa eu dedico para todos que estão na escuta desse maravilhoso programa, Balmarco de São Sebastião. Tá. Valeu, aí, professor. Um abraço.
2: Abraço, meu amigo. Muito obrigado. Gosto do jeitinho dela. Nós vamos tocar depois do intervalo, porque agora só dá tempo de tocar Nossa Senhora.

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4: São exatamente 8:33 na cidade de Guanambi. 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

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Agora vamos tocar a música a pedido do Balbax, né? Gosto do jeitinho dela.

0: 8:38.
1: Oh, que pedida de Bal, hein? Gostei aí, viu, Bal? Muito bem. É, tá de parabéns aí pela pedida. Música muito bonita, né? Legalzinha assim. É, na verdade, os ritmos antigos são melhores, né, gente? Vamos falar assim que música dos anos 80 e 90, quer dizer, música principalmente as internacionais, desde dos anos 70 aí, então foi muito bom, né? Agora, no Brasil, assim, eu acho que de música, o melhor período foi os anos 80. Até o Robertão também, né? Roberto lançou coisas boas aí nos anos 80. Coisas boas mesmo. Olha, gente, é que vocês gostaram, né? Daquela mensagem principal da crítica, né? Não fazer crítica, tome cuidado para não criticar duramente sua família, seus amigos, né? Tem gente que critica o outro por debaixo do... Fica ali na frente, né? Tomando um cafezinho, meu amigo, minha amiga, mas lá de trás manda brasa, né? Falando do outro, tentando destruir o outro ou a outra, isso não é bom, viu? É, seja sincero, se tiver alguma coisa, chame a pessoa, converse, fale, dialogue, ajude, né? Porque principalmente em empresa, eu sei, eu já trabalhei em diversas empresas, também de diversas escolas, como professor, principalmente no período que eu estava sofrendo aí daquela pedra do rim que eu falo aqui, que eu tirei lá da, foi tirado lá do Roberto Santos, era 3 centímetros, já estava aí dilatando o rim, e eu sentia muita dor ali em sala de aula, e né, ninguém percebia, por exemplo, assim, até também, eu não ia, tinha que falar também, né? A gente também tem que falar, olha, eu não tô bem, né? Tem hora que as pessoas não estão bem, tantos momentos assim, mesmo em empresa, eu já estive ali, não tão bem, e às vezes, né, a pessoa vem conversar aquele momento que você não tá bem, uma mulher, né, que tem aquele período mesmo, ela não está bem, até o marido tem que entender também, né? Então, tudo essas coisinhas da vida que a gente vai falando aqui para ajudar na qualidade de vida de todo mundo. Mas não fica assim desfazendo das pessoas, todos têm sua capacidade, têm seu desenvolvimento, têm seu padrão. Às vezes são momentos, né? São momentos, um exemplo assim, alguém que está numa empresa que não está muito bem naquele momento, talvez foi um momento em casa que brigou com a esposa, né? Vou discutir, né? Com a esposa ou com o filho ou com alguém, com um vizinho, sei lá. Alguma coisa que ocorreu na vida daquela pessoa, uma conta, né? Que conta deixa a pessoa traumatizada, né, gente? Fala aí, hein? Que tanta gente que chega naquele dia, não tem o dinheiro para pagar a luz, não tem o dinheiro para pagar a água, não tem o dinheiro para pagar o aluguel, ou a casa própria, ou sei lá, ou supermercado, alguma coisa, não é fácil também. E, inclusive, assim, os credores têm que entender também, os devedores, né? Que a pessoa tem hora que não paga, tem aqueles mal pagadores, tenho que dizer aí há muito tempo, né? Que são mal pagadores, mas tem gente que é o jeito mesmo, não tem jeito. Tem hora que não tem um trabalho, tem hora que não tem um recurso, uma ajuda, e aí o bicho pega. E aí, quem é bom pagador, conta, deixa aí a pessoa bem traumatizado, bem doente mesmo, né? Eu fico doente. Se eu estiver devendo, pode ter certeza que eu fico aí doido para pagar logo. Tem hora que não paga, não é porque eu não quero não, viu? É porque não tem dinheiro mesmo, viu? Então é isso aí, minha gente, é o programa Encontro Cultural e o Momento do Rei, passando essas mensagenzinhas para a gente ir vivendo melhor no trânsito, na família, na sociedade, na empresa, nas escolas, em todos os lugares, pra gente viver bem. Isso é que é importante. Então, esse é o programa que realmente mostra qualidade de vida. Vamos mais uma participante, então, bom dia!
2: Professor Lúcio, quero participar do programa, que é a criança do Balagoinha, quero pedir a música Folha Seca, quero oferecer para minha mãe, Dona Maria, minha sogra, Dona Maria, e para meu pai, Manuel, seu Manel, e para meu filho, Júlio César e Vitor, e para Dona Helena Selma, minhas duas amigas, e para mim também e para minha amiga Bia, viu? E para todo mundo aí da rádio. Para todo mundo que gostou dessa música, né?
1: Eu só quero entender melhor a música aqui, viu? Eu vou voltar aqui do início de novo do áudio que ela me mandou, porque eu não entendi bem a música que ela falou. Deixa eu ver, viu?
2: Professor Lúcio, quero participar aí do programa, que é a criança do Balagoinha. Quero pedir a música Folha Seca. Quero oferecer para minha mãe, Dona Maria, minha sogra, Dona Maria, e para meu pai, Manuel.
1: Eu não entendi ainda. Eu vou pedir ela para passar aqui por escrito, viu, Cleusa? Manda aí por texto escrito para me entender melhor, que eu não entendi muito da gravação aí, viu? Ok? Mas enquanto ela manda pra gente, a gente toca pra você, sabe qual? Ó, vou mudar aqui. 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

0: Tá aí, né? Olha, depois, Cleusa, você manda aí por escrito aí o nome da música, porque, como você falou, bastante rápido ali, né? Emendou ali, aqui como a gente fica na escuta, né? Não deu para pegar direito. Mas nós estamos aqui à sua disposição. Se você não mandar, eu vou tocar uma outra. No próximo domingo a gente toca para você, tá bom? Mas nós vamos continuar aqui com a participação do ouvinte, né? Muita gente participando nesse momento. Vamos mais um participante agora. Quem vai falar é o Odair Lima, né? Odair Lima. Vou lá, vamos aqui. Bom dia, Odair Lima.
1: Bom dia, professor Lúcio, tudo bem com você?
0: Tudo
1: aqui
0: bem.
1: É o Daíro Barlagoinha.
0: Opa!
1: Gostei de ouvir a música com Roberto Carlos. Esse cara sou eu, se fosse possível, o senhor passaria por mim aí. Não perde o seu maravilhoso todos os domingos. Seu programa é muito bom.
0: Tá aí, né? Esse cara sou eu, né? Esse cara tem que ser esse cara sou eu, mas tem que ser gentil, tem que ser pessoa educada, né? Pra ser esse cara sou eu. Se eu tenho que ser assim, esse cara sou eu com Roberto Carlos, e realmente mostra uma certa gentileza, né? Com a mulher, né? E Roberto realmente é um cara gentil, né? Então deixa eu colocar logo aqui, esse cara sou eu, Robertão, que sempre joga duro. Pronto, aqui já estamos com. Eu acho que eu vou colocar hoje ela ao vivo, viu? Vou colocar ela ao vivo, porque eu sempre toco ela aqui, mas não assim. Mas hoje eu vou colocar ao vivo para você, viu, Aldair? Homenagear o nosso ouvinte que pediu aí essa música. Esse cara sou eu, Roberto Carlos, em Las Vegas agora. Já é fazendo a turnê agora. Nos Estados Unidos, e Robertão não é brincadeira não, viu? Então vamos lá, né? Vamos parar de conversa e vamos à música bonita de Roberto Carlos.

Essa música eu fiz falando do cara que toda mulher gostaria de ter. Do cara que todo homem gostaria de ser. Na verdade, do cara que eu tento ser.

0: Esse cara, na verdade, é todo cara que ama verdadeiramente. Porque todo cara que ama verdadeiramente, se não é esse cara, está na linha de ser. É, daqui a pouco ele será. Esse cara sou eu.
1: Aê, Robertão, né? É, Roberto Carlos aí com mais de 80 anos, ainda aí muito entusiasmado, ainda aí, ó, show recente. Essa música ele cantou recentemente lá nos Estados Unidos, e aí com esse mesmo caráter de ser gentil com as mulheres, né? É, eu sempre acho que é importante isso, né? Essa gentileza, esse romantismo. É, as mulheres hoje, algumas não tá querendo muito cara romântico não, né? Mas nós somos desse tempo ainda. Gente, mas é isso, né? De qualquer forma, ficar aqui é muito bom, eu ficaria aqui até o dia todo com vocês, mas a gente precisa ir embora, e tudo que diz, a gente ouve por aí falar, né? Que tudo que é bom dura pouco. Eu não sei se nosso programa é tão bom assim, mas eu acredito que sim. Então, já durou, e a gente tem que deixar, né? Espaço aí para outras programações que vão chegar aí agora. Muito obrigado a todos que estiveram ligados até o presente momento. Convidamos para continuar em sintonia com a 104,9 FM. Obrigado, obrigado mesmo. Tenham todos um bom domingo, uma boa semana, e se Deus nos permitir, estaremos de volta no próximo domingo. Fique com Deus, que Deus os abençoe. E tem mais, Roberto Carlos, Amor Perfeito. 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
3: 9 horas e 32 minutos.

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2: 10 horas e 31 minutos.

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5: 11:31. 11:31.

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3: 12 horas e 1 minuto.

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2: 12 horas e 33 minutos.

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1: Uma hora e 30 minutos. 1 hora e 31 minutos.

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2: 2 horas e 3 minutos.

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2: 2:33. 2:33.

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2: 104 FM. 3 horas e 1 minuto.

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2: 3 horas e 30 minutos. 3 horas e 30 minutos.

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2: 4 horas e 4 minutos. 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
3: 4:31.
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3: 4:31.

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2: Rádio Cidade. 5 horas.

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2: 5:34. 5:34.

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2: 6:03.
3: Pai nosso que estás no céu, santo é o teu nome. Que o teu reino venha sobre nós e a tua vontade seja feita aqui na terra, assim como é feita no céu. Dá-nos hoje o alimento de que precisamos. Perdoa as nossas ofensas, como também nós perdoamos os que nos ofenderam. E não nos deixes cair em tentação. Livra-nos do mal. Amém.
2: 6:04. 6:04.

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2: 6:32. 6:32.

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3: 7:33. 7:33.

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2: 8:32. 8:32.